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2: Uou, Super Hits chegando por aqui juntinho de você com essa super sequência. A partir de agora com você pelo rádio e pela internet também. Tamo junto?
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2: Super Hits, sempre é bom ter você aí nessa companhia, razão do nosso trabalho. É muito bom estar com você por aqui para mais uma edição do Super Hits. Programa que traz muita música boa, daquelas que a gente gosta. Vamos lá, chegou a sexta-feira, sextou, dia de sexta-feira hoje, 11 de setembro de 2026, Dia Nacional do Cerrado. Vem música, tá chegando de primeira por aqui, o Fred e o Fabrício, Bala de Festim. Começamos, Super Hits.

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1: Não é de açúcar, Israel e o Rodolfo tocando aqui no Super Hits, que tá só começando. Vem mais, tá chegando João Bosco e Vinícius, Pare Apagado, chegando agora.

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2: 9:17.
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4: Super Hits que segue, intervalo rapidão, já tem mais por aqui, o que vem chegando? Essa mistura de banda com Luan Pereira, 10 segundos, curte aí, Super Hits.
5: Conta 10 segundos no relógio aí.

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2: 9:32.
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com você. Segue por aqui aquela festa no rádio, hein? Só música boa, aquela mistura gostosa de ouvir. Tá chegando o Jonete Frederico com Panda e a Mariana Fagundes. Toca aquela. Manda tua pedida. Pede aí que a gente toca.

0: Oi, tudo bem? Zé Neto Cristiano.
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0: Tem mais, tem muito mais por aqui. Daí a gente conversa, Israel e Rodolfo. Super Hits é feito pra você.

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1: 9:48.
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4: 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Super Hits, bem mais você, sempre com você. Buscando sucessos aqui do João Bosco e do Vinícius, tem muita música boa deles, hein? Tudo que você toca deles é bom. E o que chega por aqui, eu vou morrer de amor. Eu gosto tanto dela.

Henrique Maus Bucados cantou pra gente. Tá chegando mais som do Israel e do Rosé. Agora pela vez, engajamento chegando. Super Hits não para.

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3: 10 horas e 4 minutos.
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0: bem, a gente seguindo por aqui. Mais, muito mais sucesso. A Maiara Maraíza estão chegando. Boa noite, falsificado agora.
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1: 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Que beleza, hein? João Neto Frederico com a Mariana Fagundes. Ai, que dó, tem prazo de validade. Essa aqui é do Gustavo Lima. Chegando agora, Super Hits.

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3: 10 horas e 19 minutos.
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8: Vem que vem, Super Hits. Intervalo rapidão e já tem mais por aqui. Zé Neto Cristiano. Nova fase, nova sequência, novas músicas. Queda de Moto chegando agora.

Último Romântico, Sammy Rico cantando no Super Rio. E aí, tá tudo bem por aí? Como é que tá? Me conta aí, manda mensagem aqui pra rádio, tô esperando. Thalita e Elisa contraem a véia, tráfego pago. É o que tem pra agora.

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4: 10 horas e 35 minutos.
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6: Vai seguindo o Super Hits. Chega lá, seu locutor. Wesley Conrado com Zezé de Camargo e Luciano. Essas regravações de música sucesso do passado fica bom demais.

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1: 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Diz pra mim, Wesley Conrado. Saudade, eu e a bebida. Chega mais, Yasmin Santo.
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3: 10:51.
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5: Chegamos na última sequência já. Nossa, passa rápido, hein? Última sequência, saideiras de hoje. Gustavo Lima tá por aqui. Assunto que dói.
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0: Super Hits, João Bosco e Vinícius, oportunidade. Para fechar nossa edição de hoje, Henrique Castro com o grupo Menos é Mais, Nem Pagando. Tô indo, um grande abraço, até mais, tchau.
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2: Certa vez, uma indústria de calçados aqui no Brasil estava desenvolvendo um projeto de exportação de sapatos para a Índia. E mandou dois de seus consultores a pontos diferentes do país para fazerem as primeiras observações do potencial daquele futuro mercado. Depois de alguns dias de pesquisa, um dos consultores enviou a seguinte informação para a direção da indústria. Senhores, cancelem o projeto de exportação de sapatos para a Índia. Aqui, ninguém usa sapatos. Sem saber, alguns dias depois, o outro consultor mandou seu parecer. Senhores, tripliquem o projeto da exportação de sapatos para a Índia. Aqui, ninguém usa sapatos. Ainda. Moral da história. A mesma situação era um tremendo obstáculo para um dos consultores e uma fantástica oportunidade para o outro. Da mesma forma, tudo na vida pode ser visto com enfoques e maneiras diferentes. Os desanimados acham que o vento geme. Os que têm esperança acham que ele canta.

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2: Para você, eu desejo tudo de bom. Começando agora mais um programa Na Hora de Amar, tocando os grandes sucessos da música romântica. Sucessos estes, nacionais e também internacionais. Venha curtir comigo, venha aproveitar essa programação que fala deste nobre sentimento que é o amor. Seja muito bem-vindo, viu? Muito bem-vinda. A nossa programação de hoje já está no ar.

0: Você curtiu mais sucessos românticos aqui na programação do Na Hora de Amar. Grandes músicas nacionais e internacionais passam por aqui. Espero que você esteja gostando. Em instantes eu volto com mais um bloco.
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4: 11 horas e 22 minutos.
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6: Um jovem príncipe teria que fazer uma viagem pelo mundo. Então ele foi até o seu pai e disse: pai, eu irei por terras estranhas, onde não me conhecem. E eu gostaria de saber como é que eu faço para que as pessoas me reconheçam como teu filho. E o rei disse: meu filho, para que todos reconheçam que você é filho do rei, veste aqui o meu manto de púrpura, coloca a minha coroa na tua cabeça, coloque no teu dedo o meu anel e nos teus pés o meu calçado, a minha sandália, e vai. E quem olhar para você reconhecerá na mesma hora que você é meu filho. Da mesma maneira, os homens e mulheres que estão neste mundo, nesta terra estranha, existe uma maneira do mundo reconhecer que você é filho do rei, é filha do rei, que você é um príncipe, que você é uma princesa. Você concorda comigo? Se Deus é rei, e se você é filho do rei, logo você é príncipe. Se você é filha do rei, logo você é princesa. Mas para que o mundo reconheça, você precisa estar coberto com manto de púrpura, isto é, com o sangue do Senhor Jesus. E você precisa estar com a sua coroa de glória na cabeça, e o anel real, que é o símbolo do poder do Espírito Santo, e a sandália nos pés, que é o evangelho de nosso Senhor Jesus. Mas existe algo mais que você precisa fazer para que o mundo e o céu e a terra e todos reconheçam que você é filho do rei. Você tem que cumprir o que está escrito em São João, capítulo 1, verso 12. Mas a todos quantos o receberam, deu-lhes o poder de serem feitos filhos de Deus, aos que creem no teu nome. O mundo pode reconhecer que você é um cristão pela maneira de se vestir, de andar. O mundo às vezes reconhece um cristão porque ele está carregando a Bíblia debaixo do braço, mas isso

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0: A melhor programação de músicas românticas nacionais e internacionais é aqui no Na Hora de Amar. Para você eu desejo tudo de bom. Agora tem mais um bloco de sucessos pra gente curtir.
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0: Este foi o programa Na Hora de Amar. Tocamos aqui só o melhor da música romântica. Obrigada pelo carinho e audiência. Um beijo grande e até o nosso próximo programa.
1: Mais 11 horas e 49 minutos.
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3: Equilíbrio é muitas vezes a palavra-chave em muitas questões da vida. E disciplina certamente deve ser administrada com equilíbrio. Veja o que acontece quando a disciplina é tratada de maneira desequilibrada no lar, na edição de hoje de Valor para a Família. Meu nome é Rosa Maria e este é um programa de conselhos práticos com o psicólogo e conselheiro familiar, Dr. Dobson. Doutor, a disciplina pode ser desequilibrada no lar?
4: Olha, Rosa Maria, a disciplina pode ser desequilibrada quando a mãe e o pai representam extremos opostos no controle.
3: Como assim?
4: Bem, a situação geralmente segue o seguinte padrão familiar. O pai é muito ocupado. E quando ele vem para casa, do trabalho, traz uma pasta cheia de serviço. Durante os raros momentos em que não está trabalhando, ele está exausto. Consequentemente, sua maneira de controlar as crianças é áspera e insensível. E os filhos aprendem, assim, a manter distância dele.
3: Bem, onde estaria a mãe nessa hora?
4: Bom, para a mãe, o lar e os filhos são sua fonte de alegria. Ela se preocupa com a falta de afeição e ternura do pai pelos filhos. Ela sente que deveria compensar a severidade do pai agindo de maneira contrária.
3: Uhum.
4: Então, quando ele manda as crianças para a cama sem jantar, ela dá um jeitinho de lhes dar comida. Já que ela é a única autoridade em cena quando o pai está fora, o tom predominante da casa é de permissividade desestruturada.
3: Dá a impressão que ela depende dos filhos.
4: Depende mesmo. E ela não quer se arriscar tentando controlá-los. Então, os dois símbolos paternos de autoridade agem de maneira contraditória. E a criança é jogada de um lado para o outro. A criança não respeita nenhum dos pais porque cada um está assassinando a autoridade do outro. Tenho observado que essas formas autodestrutivas de autoridade geralmente armam uma bomba relógio de rebeldia que vai explodir na adolescência. O equilíbrio é a chave e o lugar comum entre o amor e o controle, e deve ser buscado se quisermos produzir filhos emocionalmente saudáveis e responsáveis.
3: Pode parecer incrível que haja lares tão completamente divididos e alienados como o que foi descrito hoje. Mas, infelizmente, há muitas famílias nessa situação. Apesar de parecerem normais, famílias aparentemente felizes, esses pais e filhos estão cativos das circunstâncias de seu próprio passado, agora perpetuado em mais uma geração. A educação sobre como ter uma família feliz e saudável pode fazer muito para transformar essa situação. E é por isso que estamos aqui. Os comentários do Dr. Dobson no programa de hoje foram extraídos do livro Ouse Disciplinar, publicado pela Tyndale House. Francisco Borges interpretou a voz do Dr. Dobson neste programa. Meu nome é Rosa Maria e convido você a estar conosco novamente na próxima edição de Valor para a Família.
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7: De acordo com os reguladores e burocratas de hoje, todos nós que nascemos nos anos 60, 70 e princípios de 80 não devemos ter sobrevivido até hoje, porque as nossas caminhas de bebê eram pintadas com cores bonitas, em tinta à base de chumbo, altamente tóxicas, e nós muitas vezes lambíamos e mordíamos. Não tínhamos frascos de medicamentos com tampas à prova de crianças, ou fechos nos armários e podíamos brincar com as panelas numa boa. Quando andávamos de bicicleta, não usávamos capacetes, cotoveleiras e joelheiras. E olha, que mertiolate ardia mais do que ácido. Quando éramos pequenos, viajávamos em carros sem cinto de segurança e airbags. Ir no banco da frente era um bônus. Bebíamos água da mangueira do jardim e não de garrafa, que na época nem vendia. Comíamos batatas fritas, pão com manteiga e outras porcarias, mas dificilmente engordávamos, porque estávamos sempre loucos para brincar na rua com os amigos. Partilhávamos garrafas e copos com dezenas de colegas e nunca morremos disso. Passávamos horas a fazer carrinhos de rolamentos e depois andávamos a grande velocidade pela rua mais íngreme, para só depois nos lembrarmos que esquecemos de montar algum tipo de freio. Saíamos de casa de manhã e brincávamos o dia todo, desde que estivéssemos em casa antes de escurecer. Estávamos incontactáveis e ninguém se importava com isso. Não tínhamos PlayStation, Xbox, nada de 100 canais de televisão, filmes de vídeo, home, cinema, celulares, computadores, DVD, chat na internet. A TV pegava no máximo Globo, SBT e Manchete. Tínhamos amigos e para vê-los era só ir para a rua. Caíamos de muros e de árvores, nos cortávamos, até partíamos ossos. Apertávamos as campainhas dos vizinhos, fugíamos e tínhamos mesmo medo de sermos apanhados. Tudo isso sem ninguém processar ninguém. Íamos a pé para a casa dos amigos. Acreditem ou não, íamos a pé para a escola. Não esperávamos que a mamãe ou o papai nos levasse. Criávamos jogos com simples paus e bolas. Se infringíssemos a lei, era impensável os nossos pais nos safarem. Eles estavam era do lado da lei. Esta geração produziu os melhores inventores e desenrascados de sempre. Os últimos 50 anos têm sido uma explosão de inovação e ideias novas. Tínhamos liberdade, fracasso, sucesso e responsabilidade. Aprendemos a lidar com tudo. E você? És um deles? Parabéns! Passa essa mensagem a outras pessoas que tiveram sorte de crescer como verdadeiras crianças. Para todos os outros que não têm a idade suficiente, pensei que gostariam de ouvir essa mensagem. Isto, meus amigos, é surpreendentemente medonho e talvez ponha um sorriso no seu lábio. A maioria dos estudantes que estão hoje nas universidades e nasceram em 1986 ou depois chamam-se jovens. Pode ter certeza que eles nunca ouviram We Are the World. Para eles, sempre houve uma só Alemanha e um só Vietnã. O HIV sempre existiu. Os CDs sempre existiram. O Michael Jackson sempre foi branco. Para eles, o John Travolta sempre foi redondo e não consegue imaginar que aquele gordo foi um deus da dança. Acreditam que a Missão Impossível e as Panteras são filmes da atualidade. Não conseguem imaginar a vida sem computadores. Não acreditam que houve televisão preto e branco e quem tinha era rico. Agora vamos ver se estamos ficando velhos. Você pelo menos se identificou com alguma coisa que eu falei nessa mensagem? Hoje, precisa dormir mais depois de uma noitada? Os teus amigos estão todos casados? Se surpreende ao ver crianças tão à vontade com os computadores? Vem cá, você se lembra da novela Dancing Day? Encontra amigos e fala dos bons e velhos tempos? Você vai encaminhar essa mensagem para outros amigos porque acha que eles vão gostar? Se a resposta é com certeza para a maioria dessas perguntas, é, meu amigo, estamos ficando velhos. Mas pode ter certeza que tivemos uma infância maravilhosa.
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8: Certa vez, uma indústria de calçados aqui no Brasil estava desenvolvendo um projeto de exportação de sapatos para a Índia. E mandou dois de seus consultores a pontos diferentes do país para fazerem as primeiras observações do potencial daquele futuro mercado. Depois de alguns dias de pesquisa, um dos consultores enviou a seguinte informação para a direção da indústria. Senhores, cancelem o projeto de exportação de sapatos para a Índia. Aqui, ninguém usa sapatos. Sem saber, alguns dias depois, o outro consultor mandou seu parecer. Senhores, tripliquem o projeto da exportação de sapatos para a Índia. Aqui ninguém usa sapatos. Ainda. Moral da história. A mesma situação era um tremendo obstáculo para um dos consultores e uma fantástica oportunidade para o outro. Da mesma forma, tudo na vida pode ser visto com enfoques e maneiras diferentes. Os desanimados acham que o vento geme. Os que têm esperança acham que ele canta.

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1: 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Para você eu desejo tudo de bom. Começando agora mais um programa Na Hora de Amar, tocando os grandes sucessos da música romântica. Sucessos estes, nacionais e também internacionais. Venha curtir comigo, venha aproveitar essa programação que fala deste nobre sentimento que é o amor. Seja muito bem-vindo, viu? Muito bem-vinda. A nossa programação de hoje já está no ar.

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0: um rápido intervalo e já seguimos com o Madrugada Insônia.
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2: Meia-noite e 50 minutos.
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0: A gente dá uma pausa, mas a madrugada continua.
1: Mais 1h46.
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2: 2:34.
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0: obrigado.
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0: Fica aí, já já tem mais música no Madrugada Insônia.
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obrigado por compartilhar a madrugada comigo. Eu sou Wanderson Dallas e este foi o Madrugada Insônia.

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3: 4:24.
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Em nome do Pai, e do Filho, e do Espírito Santo. Amém. Estamos aqui com alegria para rezarmos esse terço que quer nos unir a Jesus e a Maria. Hoje nós vamos meditar os mistérios dolorosos, a paixão dolorosa de Jesus Cristo, tudo que Ele fez por amor a nós, tudo que Ele fez para nos salvar, tanta dor, mas tanto amor por nós. Meditemos, irmãos e irmãs, os mistérios da nossa salvação. Creio em Deus Pai, Todo-Poderoso, Criador do céu e da terra, e em Jesus Cristo, seu único Filho, nosso Senhor, que foi concebido pelo poder do Espírito Santo, nasceu da Virgem Maria, padeceu sob Pôncio Pilatos, foi crucificado, morto e sepultado, desceu à mansão dos mortos, ressuscitou ao terceiro dia, subiu aos céus, está sentado à direita de Deus Pai Todo-Poderoso, de onde há de vir a julgar os vivos e os mortos. Creio no Espírito Santo, na Santa Igreja Católica, na comunhão dos santos, na remissão dos pecados, na ressurreição da carne e na vida eterna. Amém. Pai nosso, que estais nos céus, santificado seja o vosso nome, venha a nós o vosso reino, seja feita a vossa vontade, assim na terra como no céu. O pão nosso de cada dia dai-nos hoje, perdoai as nossas ofensas, assim como nós perdoamos a quem nos tem ofendido. E não nos deixeis cair em tentação, mas livrai-nos do mal. Amém. Ave Maria, cheia de graça, o Senhor é convosco. Bendita sois vós entre as mulheres e bendito é o fruto do vosso ventre, Jesus. Santa Maria, Mãe de Deus, rogai por nós, pecadores, agora e na hora de nossa morte. Amém. Ave Maria, cheia de graça, o Senhor é convosco. Bendita sois vós entre as mulheres e bendito é o fruto do vosso ventre, Jesus. Santa Maria, Mãe de Deus, rogai por nós, pecadores, agora e na hora de nossa morte. Amém. Ave Maria, cheia de graça, o Senhor é convosco. Bendita sois vós entre as mulheres e bendito é o fruto do vosso ventre, Jesus. Santa Maria, Mãe de Deus, rogai por nós, pecadores, agora e na hora de nossa morte. Amém. Glória ao Pai, ao Filho e ao Espírito Santo, como era no princípio, agora e sempre. Amém. Primeiro mistério doloroso. Nós queremos contemplar a agonia de Jesus no Horto das Oliveiras. Jesus soa sangue. Jesus sabe que a sua morte se aproxima. E o seu lado humano, Jesus era 100% homem. Ele começa a se angustiar, ele começa a sofrer, ele começa a suar sangue. Mas ele não arreda, ele não desiste da vontade do Pai. E ele reza: Faze, ó Pai, não a minha vontade, mas a tua vontade. Que mesmo na dor nós tenhamos a coragem de fazer a vontade de Deus em nossa vida. Pai nosso, que estais nos céus, santificado seja o vosso nome, venha a nós o vosso reino, seja feita a vossa vontade, assim na terra como no céu. O pão nosso de cada dia nos dai hoje, perdoai as nossas ofensas, assim como nós perdoamos a quem nos tem ofendido. E não nos deixeis cair em tentação, mas livrai-nos do mal. Amém. Ave Maria, cheia de graça, o Senhor é convosco. Bendita sois vós entre as mulheres, e bendito é o fruto do vosso ventre, Jesus. Santa Maria, Mãe de Deus, rogai por nós, pecadores, agora e na hora de nossa morte. Amém.

ventre, Jesus. Santa Maria, Mãe de Deus, rogai por nós, pecadores, agora e na hora de nossa morte. Amém. Ave Maria, cheia de graça, o Senhor é convosco. Bendita sois vós entre as mulheres, e bendito é o fruto do vosso ventre, Jesus. Santa Maria, Mãe de Deus, rogai por nós, pecadores, agora e na hora de nossa morte. Amém. Ave Maria, cheia de graça, o Senhor é convosco. Bendita sois vós entre as mulheres, e bendito é o fruto do vosso ventre, Jesus. Santa Maria, Mãe de Deus, rogai por nós, pecadores, agora e na hora de nossa morte. Amém. Ave Maria, cheia de graça, o Senhor é convosco. Bendita sois vós entre as mulheres, e bendito é o fruto do vosso ventre, Jesus. Santa Maria, Mãe de Deus, rogai por nós, pecadores, agora e na hora de nossa morte. Amém. Ave Maria, cheia de graça, o Senhor é convosco. Bendita sois vós entre as mulheres, e bendito é o fruto do vosso ventre, Jesus. Santa Maria, Mãe de Deus, rogai por nós, pecadores, agora e na hora de nossa morte. Amém. Ave Maria, cheia de graça, o Senhor é convosco. Bendita sois vós entre as mulheres, e bendito é o fruto do vosso ventre, Jesus. Santa Maria, Mãe de Deus, rogai por nós, pecadores, agora e na hora de nossa morte. Amém. Ave Maria, cheia de graça, o Senhor é convosco. Bendita sois vós entre as mulheres, e bendito é o fruto do vosso ventre, Jesus. Santa Maria, Mãe de Deus, rogai por nós, pecadores, agora e na hora de nossa morte. Amém. Ave Maria, cheia de graça, o Senhor é convosco. Bendita sois vós entre as mulheres, e bendito é o fruto do vosso ventre, Jesus. Santa Maria, Mãe de Deus, rogai por nós, pecadores, agora e na hora de nossa morte. Amém. Glória ao Pai, ao Filho e ao Espírito Santo, como era no princípio, agora e sempre. Amém. Ó meu Jesus, perdoai-me, livrai-me do fogo do inferno. Levai as almas todas para o céu e socorrei principalmente as que mais precisarem da vossa misericórdia. Nossa Senhora do Carmo, rogai por nós. Padre Pio de Pietrelcina, rogai por nós. Segundo mistério doloroso, nós queremos contemplar a flagelação de Jesus Cristo. Jesus Cristo, de uma forma desumana, é flagelado. Batem nele, fazem dele uma chaga só. Muito sangue, muita dor, muito sofrimento. Mas ele sabe por que ele está sofrendo, por causa dos nossos pecados. Ele está assumindo o pecado de toda a humanidade. Isso é muito duro, é um fardo muito grande, mas tudo ele está passando por amor. Meditemos esse mistério. Você também talvez esteja sofrendo hoje, mas unido a Cristo, você também pode vencer todos os seus sofrimentos. Pai nosso, que estais nos céus, santificado seja o vosso nome, venha a nós o vosso reino. Seja feita a vossa vontade, assim na terra como no céu. O pão nosso de cada dia nos dai hoje, perdoai as nossas ofensas, assim como nós perdoamos a quem nos tem ofendido. E não nos deixeis cair em tentação, mas livrai-nos do mal. Amém. Ave Maria, cheia de graça, o Senhor é convosco. Bendita sois vós entre as mulheres, e bendito é o fruto do vosso ventre, Jesus. Santa Maria, Mãe de Deus, rogai por nós, pecadores, agora e na hora de nossa morte. Amém. Ave Maria, cheia de graça, o Senhor é convosco. Bendita sois vós entre as mulheres, e bendito é o fruto do vosso ventre, Jesus. Santa Maria, Mãe de Deus, rogai por nós, pecadores, agora e na hora de nossa morte. Amém. Ave Maria, cheia de graça, o Senhor é convosco. Bendita sois vós entre as mulheres, e bendito é o fruto do vosso ventre, Jesus. Santa Maria, Mãe de Deus, rogai por nós, pecadores, agora e na hora de nossa morte. Amém. Ave Maria, cheia de graça, o Senhor é convosco. Bendita sois vós entre as mulheres, e bendito é o fruto do vosso ventre, Jesus. Santa Maria, Mãe de Deus, rogai por nós, pecadores, agora e na hora de nossa morte. Amém. Ave Maria, cheia de graça, o Senhor é convosco. Bendita sois vós entre as mulheres, e bendito é o fruto do vosso ventre, Jesus. Santa Maria, Mãe de Deus, rogai por nós, pecadores, agora e na hora de nossa morte. Amém. Ave Maria, cheia de graça, o Senhor é convosco.

convosco. Bendita sois vós entre as mulheres, e bendito é o fruto do vosso ventre, Jesus. Santa Maria, Mãe de Deus, rogai por nós, pecadores, agora e na hora de nossa morte. Amém. Ave Maria, cheia de graça, o Senhor é convosco. Bendita sois vós entre as mulheres, e bendito é o fruto do vosso ventre, Jesus. Santa Maria, Mãe de Deus, rogai por nós, pecadores, agora e na hora de nossa morte. Amém. Ave Maria, cheia de graça, o Senhor é convosco. Bendita sois vós entre as mulheres, e bendito é o fruto do vosso ventre, Jesus. Santa Maria, Mãe de Deus, rogai por nós, pecadores, agora e na hora de nossa morte. Amém. Ave Maria, cheia de graça, o Senhor é convosco. Bendita sois vós entre as mulheres, e bendito é o fruto do vosso ventre, Jesus. Santa Maria, Mãe de Deus, rogai por nós, pecadores, agora e na hora de nossa morte. Amém. Ave Maria, cheia de graça, o Senhor é convosco. Bendita sois vós entre as mulheres, e bendito é o fruto do vosso ventre, Jesus. Santa Maria, Mãe de Deus, rogai por nós, pecadores, agora e na hora de nossa morte. Amém. Glória ao Pai, ao Filho e ao Espírito Santo, como era no princípio, agora e sempre. Amém. Ó meu Jesus, perdoai-me, livrai-me do fogo do inferno. Levai as almas todas para o céu e socorrei principalmente as que mais precisarem da vossa misericórdia. Nossa Senhora do Carmo, rogai por nós. São Padre Pio, rogai por nós. Terceiro mistério doloroso. Nós vamos contemplar a coroação de espinhos de nosso Senhor. Ele é o Rei do Universo, mas a coroa que Ele recebe não é de ouro, é de espinhos. Ele sofre por nós, Ele sofre por amor de nós, Ele passa humilhação. Mas Ele sabia que Ele ia passar por tudo isso por amor de nós. Na carta aos Filipenses, Paulo já diz, Ele esvaziou-se de si mesmo para nos encontrar. Ele esvaziou-se de si mesmo, Ele aceitou a humilhação para vir ao nosso encontro. Rezemos com muito amor. Talvez você também na sua vida tenha passado humilhações, tenha passado sofrimentos. Deus está contigo nesta hora. Pai nosso, que estais nos céus, santificado seja o vosso nome. Venha a nós o vosso reino, seja feita a vossa vontade, assim na terra como no céu. O pão nosso de cada dia nos dai hoje, perdoai as nossas ofensas, assim como nós perdoamos a quem nos tem ofendido. E não nos deixeis cair em tentação, mas livrai-nos do mal. Amém. Ave Maria, cheia de graça, o Senhor é convosco. Bendita sois vós entre as mulheres, e bendito é o fruto do vosso ventre, Jesus. Santa Maria, Mãe de Deus, rogai por nós, pecadores, agora e na hora de nossa morte. Amém. Ave Maria, cheia de graça, o Senhor é convosco. Bendita sois vós entre as mulheres, e bendito é o fruto do vosso ventre, Jesus. Santa Maria, Mãe de Deus, rogai por nós, pecadores, agora e na hora de nossa morte. Amém. Ave Maria, cheia de graça, o Senhor é convosco. Bendita sois vós entre as mulheres, e bendito é o fruto do vosso ventre, Jesus. Santa Maria, Mãe de Deus, rogai por nós, pecadores, agora e na hora de nossa morte. Amém. Ave Maria, cheia de graça, o Senhor é convosco. Bendita sois vós entre as mulheres, e bendito é o fruto do vosso ventre, Jesus. Santa Maria, Mãe de Deus, rogai por nós, pecadores, agora e na hora de nossa morte. Amém. Ave Maria, cheia de graça, o Senhor é convosco. Bendita sois vós entre as mulheres, e bendito é o fruto do vosso ventre, Jesus. Santa Maria, Mãe de Deus, rogai por nós, pecadores, agora e na hora de nossa morte. Amém. Ave Maria, cheia de graça, o Senhor é convosco. Bendita sois vós entre as mulheres, e bendito é o fruto do vosso ventre, Jesus. Santa Maria, Mãe de Deus, rogai por nós, pecadores, agora e na hora de nossa morte. Amém. Ave Maria, cheia de graça, o Senhor é convosco. Bendita sois vós entre as mulheres, e bendito é o fruto do vosso ventre, Jesus. Santa Maria, Mãe de Deus, rogai por nós, pecadores, agora e na hora de nossa morte. Amém. Ave Maria, cheia de graça, o Senhor é convosco. Bendita sois vós entre as mulheres, e bendito é o fruto do vosso ventre, Jesus. Santa Maria, Mãe de Deus, rogai por nós, pecadores, agora e na hora de nossa morte.
Ave Maria, cheia de graça, o Senhor é convosco. Bendita sois vós entre as mulheres, e bendito é o fruto do vosso ventre, Jesus. Santa Maria, Mãe de Deus, rogai por nós, pecadores, agora e na hora de nossa morte. Amém. Ave Maria, cheia de graça, o Senhor é convosco. Bendita sois vós entre as mulheres, e bendito é o fruto do vosso ventre, Jesus. Santa Maria, Mãe de Deus, rogai por nós, pecadores, agora e na hora de nossa morte. Amém. Glória ao Pai, ao Filho e ao Espírito Santo, como era no princípio, agora e sempre. Amém. Ó meu Jesus, perdoai-me, livrai-me do fogo do inferno, levai as almas todas para o céu e socorrei principalmente as que mais precisarem da vossa misericórdia. Nossa Senhora do Carmo, rogai por nós. São João da Cruz, rogai por nós. Quarto mistério doloroso. Nós queremos contemplar Jesus carregando a cruz para o Calvário. Jesus carregando o fardo dos nossos pecados. Jesus carregando o nosso sofrimento. Jesus carregando a nossa dor. Você também talvez está carregando uma cruz hoje, uma cruz pesada. Mas pode ter certeza que Cristo está carregando ela com você. Cristo já carregou a nossa cruz. E depois da cruz vem a vitória. Depois da cruz vem a glória. Quanto maior for o nosso sofrimento, diz a palavra, maior será a nossa vitória. Pai nosso, que estais nos céus, santificado seja o vosso nome, venha a nós o vosso reino. Seja feita a vossa vontade, assim na terra como no céu. O pão nosso de cada dia nos dai hoje. Perdoai as nossas ofensas, assim como nós perdoamos a quem nos tem ofendido. E não nos deixeis cair em tentação, mas livrai-nos do mal. Amém. Ave Maria, cheia de graça, o Senhor é convosco. Bendita sois vós entre as mulheres. E bendito é o fruto do vosso ventre, Jesus. Santa Maria, Mãe de Deus, rogai por nós, pecadores, agora e na hora de nossa morte. Amém. Ave Maria, cheia de graça, o Senhor é convosco. Bendita sois vós entre as mulheres. E bendito é o fruto do vosso ventre, Jesus. Santa Maria, Mãe de Deus, rogai por nós, pecadores, agora e na hora de nossa morte. Amém. Ave Maria, cheia de graça, o Senhor é convosco, bendita sois vós entre as mulheres, e bendito é o fruto do vosso ventre, Jesus. Santa Maria, Mãe de Deus, rogai por nós, pecadores, agora e na hora de nossa morte. Amém. Ave Maria, cheia de graça, o Senhor é convosco, bendita sois vós entre as mulheres, e bendito é o fruto do vosso ventre, Jesus. Santa Maria, Mãe de Deus, rogai por nós, pecadores, agora e na hora de nossa morte. Amém. Ave Maria, cheia de graça, o Senhor é convosco. Bendita sois vós entre as mulheres, e bendito é o fruto do vosso ventre, Jesus. Santa Maria, Mãe de Deus, rogai por nós, pecadores, agora e na hora de nossa morte. Amém. Ave Maria, cheia de graça, o Senhor é convosco. Bendita sois vós entre as mulheres, e bendito é o fruto do vosso ventre, Jesus. Santa Maria, Mãe de Deus, rogai por nós, pecadores, agora e na hora de nossa morte. Amém. Ave Maria, cheia de graça, o Senhor é convosco. Bendita sois vós entre as mulheres, e bendito é o fruto do vosso ventre, Jesus. Santa Maria, Mãe de Deus, rogai por nós, pecadores, agora e na hora de nossa morte. Amém. Ave Maria, cheia de graça, o Senhor é convosco. Bendita sois vós entre as mulheres, e bendito é o fruto do vosso ventre, Jesus. Santa Maria, Mãe de Deus, rogai por nós, pecadores, agora e na hora de nossa morte. Amém. Ave Maria, cheia de graça, o Senhor é convosco. Bendita sois vós entre as mulheres, e bendito é o fruto do vosso ventre, Jesus. Santa Maria, Mãe de Deus, rogai por nós, pecadores, agora e na hora de nossa morte. Amém. Ave Maria, cheia de graça, o Senhor é convosco. Bendita sois vós entre as mulheres. E bendito é o fruto do vosso ventre, Jesus. Santa Maria, Mãe de Deus, rogai por nós, pecadores, agora e na hora de nossa morte. Amém. Glória ao Pai, ao Filho e ao Espírito Santo, como era no princípio, agora e sempre. Amém. Ó meu Jesus, perdoai-me, livrai-me do fogo do inferno, levai as almas todas para o céu e socorrei principalmente as que mais precisarem da vossa misericórdia. Quinto e último mistério doloroso.
Nós queremos contemplar a morte de Jesus na cruz. Jesus, por amor, morre por nós. O justo dá a sua vida pelos injustos. Ele morre a nossa morte. Ele assume o nosso pecado para nos trazer vida, vida em abundância, para nos salvar. Com muito amor, com muito carinho, rezemos este mistério, o mistério da nossa salvação. Cristo nos resgatou, Cristo nos salvou, nos tirou das garras de Satanás, para que você seja livre, para que você seja feliz, para que você tenha vitória. Pai nosso, que estais nos céus, santificado seja o vosso nome. Venha a nós o vosso reino, seja feita a vossa vontade, assim na terra como no céu. O pão nosso de cada dia nos dai hoje. Perdoai as nossas ofensas, assim como nós perdoamos a quem nos tem ofendido. E não nos deixeis cair em tentação, mas livrai-nos do mal. Amém. Ave Maria, cheia de graça, o Senhor é convosco. Bendita sois vós entre as mulheres, e bendito é o fruto do vosso ventre, Jesus. Santa Maria, Mãe de Deus, rogai por nós, pecadores, agora e na hora de nossa morte. Amém. Ave Maria, cheia de graça, o Senhor é convosco. Bendita sois vós entre as mulheres, e bendito é o fruto do vosso ventre, Jesus. Santa Maria, Mãe de Deus, rogai por nós, pecadores, agora e na hora de nossa morte. Amém. Ave Maria, cheia de graça, o Senhor é convosco. Bendita sois vós entre as mulheres, e bendito é o fruto do vosso ventre, Jesus. Santa Maria, Mãe de Deus, rogai por nós, pecadores, agora e na hora de nossa morte. Amém. Ave Maria, cheia de graça, o Senhor é convosco. Bendita sois vós entre as mulheres, e bendito é o fruto do vosso ventre, Jesus. Santa Maria, Mãe de Deus, rogai por nós, pecadores, agora e na hora de nossa morte. Amém. Ave Maria, cheia de graça, o Senhor é convosco. Bendita sois vós entre as mulheres, e bendito é o fruto do vosso ventre, Jesus. Santa Maria, Mãe de Deus, rogai por nós, pecadores, agora e na hora de nossa morte. Amém. Ave Maria, cheia de graça, o Senhor é convosco. Bendita sois vós entre as mulheres, e bendito é o fruto do vosso ventre, Jesus. Santa Maria, Mãe de Deus, rogai por nós, pecadores, agora e na hora de nossa morte. Amém. Ave Maria, cheia de graça, o Senhor é convosco. Bendita sois vós entre as mulheres, e bendito é o fruto do vosso ventre, Jesus. Santa Maria, Mãe de Deus, rogai por nós, pecadores, agora e na hora de nossa morte. Amém. Ave Maria, cheia de graça, o Senhor é convosco. Bendita sois vós entre as mulheres, e bendito é o fruto do vosso ventre, Jesus. Santa Maria, Mãe de Deus, rogai por nós, pecadores, agora e na hora de nossa morte. Amém. Ave Maria, cheia de graça, o Senhor é convosco. Bendita sois vós entre as mulheres, e bendito é o fruto do vosso ventre, Jesus. Santa Maria, Mãe de Deus, rogai por nós, pecadores, agora e na hora de nossa morte. Amém. Ave Maria, cheia de graça, o Senhor é convosco. Bendita sois vós entre as mulheres, e bendito é o fruto do vosso ventre, Jesus. Santa Maria, Mãe de Deus, rogai por nós, pecadores, agora e na hora de nossa morte. Amém. Glória ao Pai, ao Filho e ao Espírito Santo, como era no princípio, agora e sempre. Amém. Ó meu Jesus, perdoai-me, livrai-me do fogo do inferno, levai as almas todas para o céu e socorrei principalmente as que mais precisarem da vossa misericórdia. Nossa Senhora do Carmo, rogai por nós. São Padre Pio, rogai por nós. Salve Rainha, Mãe de Misericórdia, vida, doçura e esperança nossa salve. A vós bradamos os degredados filhos de Eva, a vós suspirando, gemendo e chorando neste vale de lágrimas. Eis a, pois, advogada nossa, esses vossos olhos, misericordiosa nos volvei. E depois deste desterro, mostrai-nos, Jesus. Bendito é o fruto do teu ventre, ó clemente, ó piedosa, ó doce sempre Virgem Maria. Rogai por nós, Santa Mãe de Deus, para que sejamos dignos das promessas de Cristo. Amém. Foi uma alegria imensa rezar com você este terço. Que Deus te abençoe. Em nome do Pai,
e do Filho e do Espírito Santo. Amém.

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3: 5 horas em ponto. 5 horas em ponto.
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E a volta que não pode faltar aqui no Sertanejo Saudade, com Cadu Piper, Minha Gente. Agora, solta o som, que é Christian Ralph, com O IP e O Prisioneiro.

Eita, que vibe boa essa música, O IP e o Prisioneiro, né? Sabia que Christian e Ralph começaram a carreira ainda adolescentes, mostrando que talento é coisa de família? Você tá no Sertanejo Saudade com Cabu Piper e já prepara o coração, porque agora vem A Loira do Carro Branco, de João Paulo e Daniel, dupla que já ganhou prêmio por melhor voz do sertanejo raiz.

0: mesmo.
1: Eita, que lindeza acabou de tocar com Eduardo Costa, em Deus é Caipira. Sabia que ele já gravou um DVD em plena Chapada Diamantina? Aqui no Sertanejo Saudade com Cadu Piper, vamos emendar com Desatino de Daniel e Rio Negro e Solimões, que já fizeram sucesso até em festivais pelo interior paulista. Fica ligado que o melhor do modão e raiz não para por aqui.

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E chegamos ao fim dessa viagem maravilhosa com Chitãozinho e Chororó, cantando Brincar de Ser Feliz. Você sabia que essa dupla incrível começou cantando em rodeios e já vendeu mais de 30 milhões de discos? Aqui no Sertanejo Saudade comigo, Cadu Piper, a gente celebra o melhor do sertanejo modão e raiz. Lembre-se, a felicidade está nas coisas simples, então sorria e aproveite cada momento. Muito obrigado pela companhia. Até a próxima, um grande abraço e fique com Deus.

0: 5:28.
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1: É isso aí, galera, vamos levantar o braço pra valer, bater palma sem

Eita, que energia com só alegria, de Rio Negro e Solimões, hein? Sabia que a dupla começou a carreira vendendo churrasco em festas para bancar os shows? Aqui no Sertanejo Saudade, com Cadu Piper, segue o clima com Mato Grosso e Matias, chegando na sequência com Um Século Sem Ti. Eles são mestres em transformar histórias de amor em poesia raiz que toca fundo no coração.

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Quem mandou ver agora foi Paulo César e os Garotos de Ouro com Papel de Carta. Sabia que Paulo começou a carreira cantando em festas de cidade pequena? Aqui no Sertanejo Saudade com Cadu Piper, já prepara o coração que vem aí, Estrada da Vida de Milionário e José Rico. Dupla que marcou época com suas histórias de estrada e amizade.

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0: E aí, minha gente, acabou de rolar Desatino, do Ronaldo Viola e Praiano. Sabia que o Ronaldo é craque até na cozinha? Mandou ver em pratos típicos do interior. Você está no Sertanejo Saudade, com Cadu Piper, sua dose diária de modão e raiz. Agora, bora pro intervalo, mas já volta, porque ainda tem muita emoção.
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2: 5:59.
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E aí, meu povo? Você está de volta no Sertanejo Saudade com o Cadu Piper. E agora vai rolar um modão pra ninguém ficar parado. Rick Renner com Tô Abrindo as Portas do Meu Coração.

E olha só que legal! Acabamos de curtir Viajante Solitário, do César e Paulinho. Dupla que começou cantando em barzinhos para conquistar o Brasil. Aqui no Sertanejo Saudade com Cadu Piper, já prepara que vem aí Separação com Eduardo Costa e Leonardo, que dividiram o palco pela primeira vez com só 19 anos. Sucesso garantido. Vem comigo.

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E aí, galera? Acabou de tocar Tony Kleber com Quem Disse. Sabia que Tony começou cantando em festas de família antes de estourar? Tá tudo aqui no Sertanejo Saudade com Cadu Piper. Agora se prepara, que vem aí João Paulo e Daniel com Nelore Valente. E olha só, eles são um dos duetos mais queridos do modão, com mais de 30 anos de carreira.

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0: E a gente já se despede dessa belíssima Sem Medo de Ser Feliz, do duo César Menotti e Fabiano. Você sabia que eles começaram cantando em festas de família e hoje são ícones do sertanejo raiz? Aqui, no Sertanejo Saudade, com seu Cadu Piper favorito, a emoção é garantida. Agora é hora do nosso intervalo, mas já volta que tem muito mais modão vindo por aí.
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Eita, que voltou com tudo o sertanejo saudade. Eu sou o Cadu Piper e já vou garantir aquele modão raiz pra animar você. Agora segura aí, que vem Ronaldo Viola e Praiano com proposta na sequência.

Eita, que vibe boa com Edson e Hudson em É Amor Demais. Sabia que essa dupla já era parceira de infância, cantando juntos desde pequenos? Você está no Sertanejo Saudade com Cadu Piper. E já prepara o coração, porque agora vem Blusa Vermelha. Outra moda que marcou a época da dupla, que começou lá atrás na infância.

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Eita, galera, acabou de tocar Tempo ao Tempo, do Christian e Ralph. Que você sabia que eles começaram a carreira tocando em aniversários? E hoje, são lendas do sertanejo raiz, aqui no Sertanejo Saudade, com Cadu Piper. Agora fica ligado que vem Poeira no Vento chegando. E olha só, essa dupla já chegou a gravar em estúdios improvisados, na casa da mãe deles.

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Eita, que energia, galera! Acabamos de curtir As Meninas de Petrópolis com aquele clássico É o Amor. Sabia que essa música já foi trilha de novela e é até hoje um verdadeiro hino do sertanejo raiz? Você está no Sertanejo Saudade com o Cadu Piper. E agora vamos dar um tempinho rapidinho no som. Já já a gente volta. Então aproveita para refrescar, porque o melhor do modão está só começando.

E aí, galera? Você tá de volta no Sertanejo Saudade com o Cadu Piper, pronto pra embalar seu coração. Agora, vem comigo que a próxima é Desejo de Amar, de João Paulo e Daniel.

Eita, que emoção com Leandro e Leonardo, cantando Desculpe Mais Eu Chorar. Sabia que essa dupla começou a carreira cantando em festas da família? Você está no Sertanejo Saudade com Cadu Piper. E agora prepara o coração, porque vem aí Rick Renner com Fame Namorar. A dupla, que já foi descoberta enquanto cantava em barzinhos de Minas Gerais.

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essa vibe boa de Mato Grosso e Matias, que acabou de rolar aqui no Sertanejo Saudade com o seu Cadu Piper. Sabia que a dupla começou a tocar ainda na adolescência, mostrando que talento é coisa de família? Agora se prepara que vem Rick Renner com Sentimento ao lado. E olha só que curioso, eles são amigos de longa data e já gravaram várias faixas juntos antes de estourar nas paradas.

Eita, que energia boa essa música, hein? Desatino do Cido Teixeira e Giovanni é sucesso que não acaba mais. Você sabia que o Cido começou a carreira tocando em pequenos bares no interior? Aqui no Sertanejo Saudade com o Cadu Piper, a emoção está garantida. Agora, bora dar aquele intervalo rapidinho. Já já voltamos com mais Moda Raiz.

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5: Alô, alô, meu povo querido. Aqui quem fala é Cadu Piper, e você tá sintonizado no Sertanejo Saudade, o seu programa recheado de sertanejo modão e raiz. Prepare o coração, porque hoje a nossa viagem musical vai levar muita emoção e aquele som que toca fundo na alma. Lembre-se, a vida é feita de momentos e cada canção é um convite para sonhar e se apaixonar. Então aperte o play e vamos juntos nessa estrada de boas lembranças. Começando com a emoção lá no alto, a primeira da noite é Rick Renner com Sonhando Com.

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Eita, que vibe boa veio com Chico Rei Paraná e Zezé e Luciano na Saudade de Nós Dois. Sabia que Zezé e Luciano começaram a cantar juntos ainda crianças, lá no interior? Aqui no sertanejo Saudade com Cadu Piper, já prepara que vem aí, na Hora H de Zezé de Camargo e Luciano. Um clássico que marcou gerações e até inspirou novelas.

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Eita, que baita sucesso esse Beber, Cair e Levantar do André e Adriano. Sabia que eles começaram a carreira tocando em barzinhos pequenos lá do interior? Aqui no Sertanejo Saudade com Cadu Piper, já prepara que agora vem Christian e Ralph com Eu Quero Seu Amor. Dupla que marcou época e até hoje arrasta multidões com esse som que é puro modão raiz.

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2: Lula pede foco em solução institucional sobre STF. Governo monitora desdobramentos após decisões de Fachin e prega cautela. O presidente Luiz Inácio Lula da Silva, do PT, pediu aos auxiliares foco em soluções institucionais do Supremo Tribunal Federal. Sobre reserva, integrantes do primeiro escalão do governo avaliam que os desdobramentos têm um significativo institucional relevante e que não pode minimizar os fatos, mas que cabe ao governo defender a estabilidade. O presidente Edson Fachin marcou análise sobre uma investigação contra Alexandre de Moraes para terça-feira, dia 15. A decisão também avalia auxiliares de Lula. Demanda cautela para aguardar quais serão os desdobramentos.
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6: Olá, chegando para você mais um Paparazzi com a minha apresentação, locutora Patrícia. E Faustão está de volta à Globo. 5 anos após deixar a emissora, o apresentador fará uma participação especial no Conversa com Bial. Desta vez, no entanto, os papéis estarão invertidos. Depois de entrevistar grandes nomes da música e do cinema ao longo da carreira, será Fausto Silva quem ficará diante das câmeras para conversar com Pedro Bial. A assessoria confirmou a informação à revista Quem. A entrevista tem previsão de exibição para a próxima segunda-feira, dia 14 de setembro.
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2: Olá pessoal, sejam todos muito bem-vindos na edição do programa Adrenalina nesse dia maravilhoso de hoje. Abre a janela, deixe o sol entrar, sinta a alegria de viver no ar, abra o sorriso e venha nos escutar, porque o Adrenalina é muito mais música, muito mais sucesso, muito mais alegria, positividade, boas vibrações, dinamismo e muito alto astral na sua manhã. Bom dia, meninas!
3: Bom dia!
2: Que bom encontrar vocês de novo! Quero aqui desejar tudo de bom pra você na audiência do Adrenalina!
3: Bom dia!
2: Bom dia! Vem participar, vem interagir com a gente nas redes sociais, no WhatsApp, no Facebook, no Instagram da rádio, no nosso site, lá no Insta, arroba canal do ouvinte. Manda teu alô, mande o seu recado que a gente manda mensagens pra vocês aqui de positividade todos os dias.
3: Parabéns pra você!
2: Deixa eu mandar aqui os parabéns, os cumprimentos, as felicitações aos aniversariantes do dia. Eita maravilha, felicidades, viu? Pra você aniversariante do dia, do mês, da semana, tudo de bom na sua vida, viu? Muita paz, muita saúde, muito amor, muita prosperidade, que Deus abençoe a sua vida, viu? A vida da sua família, dos seus sonhos, dos seus projetos, do seu trabalho, do seu relacionamento, e que esta data, que é um dia tão importante pra você, né? Se repita por muitos e muitos anos. Parabéns pra você nesta data querida, muitas felicidades, muitos anos de vida. Parabéns, parabéns, parabéns, parabéns! É o Adrenalina chegando na sua manhã. Ah, que bom te encontrar de novo, hein?
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3: Bom dia.
2: Bom dia.

0: Boa noite, Uberlândia! Faz barulho aí, Uberlândia, que eu quero ouvir!
1: Que coisa linda, galera!
0: Obrigado!
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Henrique Diego, Suíte 14. Se é sucesso, claro que a gente toca.

0: mundo curtindo a programação Henrique Diego com MC Guimê.
1: A vida inteira o nosso amor de sobremesa.
0: Suíte 14 na programação mais gostosa do Brasil. Depois do intervalo tem muito mais músicas pra você curtir com a gente. Fica na sintonia, tá?
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4: 8:23.
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6: Moraes planeja remarcar pronunciamento para véspera de julgamento. O ministro disse a interlocutores que dará declarações antes de o plenário do STF analisar pedido de investigação contra ele. Magistrado cancelou a declaração prevista para a última quinta-feira, dia 10. O ministro Alexandre de Moraes, do STF, planeja agora remarcar o seu pronunciamento público para a véspera de julgamento da Suprema Corte, na próxima terça-feira, dia 15. O magistrado havia marcado uma fala pública para a última quinta-feira, dia 10, para defender sua atuação como relator do inquérito das fake news, mas desmarcou uma hora depois.
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10: E Laura Pausini vai trocar os palcos por alto mar. A cantora italiana será a grande atração de um cruzeiro temático que passará pelo litoral brasileiro em janeiro de 2027. Para começar, a viagem acontecerá entre os dias 5 e 8 de janeiro, a bordo do MSC Divina, com embarque e desembarque no Porto de Santos, em São Paulo. Durante o passeio, o navio também fará paradas em Búzios e Angra dos Reis, no Rio de Janeiro. Além disso, os fãs terão a oportunidade de participar de uma programação especial dedicada cada artista, que contará com apresentações musicais e outras experiências.
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13: Use potes de água e comida, pesados ou antiderrapantes, para evitar bagunça com seu pet. Isso mantém o espaço organizado e confortável.
14: 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Até a próxima.
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0: Você está ouvindo Rancorosa com Henrique Juliano. Sabia que a dupla que começou sua trajetória em Floriano, no Piauí, conquistou o Brasil com um estilo único que mistura sertanejo e pop? Eles têm uma conexão incrível com os fãs e frequentemente compartilham histórias pessoais em suas músicas. Rancorosa, por exemplo, é uma letra que reflete a intensidade das emoções e a vivência dos relacionamentos, algo muito presente na carreira da dupla. E essa autenticidade que faz com que Henrique e Juliano sejam tão recebidos pelo público até hoje.
1: 8 horas e 48 minutos.
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3: Moraes autoriza visitas de parentes a Bolsonaro. O pedido foi feito para que Michele possa fazer campanha. O ministro Alexandre de Moraes, do Supremo Tribunal Federal, autorizou que parentes façam visitas ao ex-presidente Jair Bolsonaro, que cumpre prisão domiciliar em Brasília. A pedido da defesa do dirigente da direita, o magistrado autorizou o regime de visitas permanentes de seu irmão Renato Bolsonaro, de suas cunhadas Giovanna e Kathleen e Suiane Lanuzzi Lima, e também dos seus sogros Vicente de Paulo Reinado e Maísa Torres Antunes. Eles poderão visitar Bolsonaro às quartas e sábados, durante as manhãs e também à tarde. Os filhos do ex-presidente Carlos e Renan Bolsonaro já estão também autorizados pelo magistrado.
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6: E José Leonardo completou 2 anos e ganhou uma comemoração que reuniu familiares e amigos de Virgínia Fonseca e Zé Felipe em Goiânia, que elogiaram muito a festa. A celebração avançou pela madrugada e teve o Homem-Aranha como tema principal da decoração. O menino é o terceiro filho do ex-casal e irmão caçula de Maria Alice e Maria Flor. Entre os convidados, Poliana Rocha, mãe de Zé Felipe, apareceu ao lado de Virgínia, comentou a festa e contou detalhes sobre a noite. A mãe de Zé Felipe destacou o clima da comemoração e contou que o objetivo principal dos convidados era celebrar o aniversário do neto. Este foi o nosso Paparazzi. A você que acompanhou, meu muito obrigada. E até segunda com mais um.
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0: Jonatas Gonçalves, bom dia! Muito bom dia pra você, tamo muito junto!
1: Você é de Garnado, São Paulo, bebê!

0: barulho pra Diego Arnaldo, vá.
1: Te peguei ouvindo.
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Adrenalina, um dos cantores mais conhecidos com uma carreira longa e extensa no Brasil. Você não vai me encontrar. Clássico, é das antigas, é sucesso e a gente toca pra você.

0: Gabriel, você não vai me encontrar. Sucesso na voz de Daniel, rolando aqui na nossa programação. O nosso muito obrigado pelo carinho, pela audiência, pela amizade. Essa amizade gostosa que a gente cativa, que a gente amplia, que a gente constrói todos os dias aqui na rádio, viu? Deus abençoe a sua vida, onde quer que você esteja na sintonia da nossa programação. Baixe o nosso aplicativo para o seu celular e ouça-nos o dia inteiro. Bom, a gente vai para o intervalo daqui a pouco, tem muito mais, tá? Segura aí.
1: 9 horas e 11 minutos.
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3: Petróleo fecha em alta de 6% acima de 107 dólares pela primeira vez desde maio. O aumento das hostilidades do Oriente Médio e também a pausa nos diálogos entre Estados Unidos e Irã pressionam o preço também de commodity. Para você que está ligado, os preços do petróleo fecham em disparada. Na realidade, fechou na última quinta, dia 10, com o barril superior a 107 dólares pela primeira vez desde maio. O movimento ocorre à medida que os investidores se preparam para uma guerra prolongada entre Estados Unidos e Irã, além dos choques de oferta, enquanto os ataques continuam.
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8: Toque músicas suaves ou sons naturais para acalmar e estimular suas aves em casa. Evite ruídos estridentes ou constantes para não estressá-las.
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Tem pagodinho, tem samba, tem das antigas, aquelas inesquecíveis que a gente conhece de muitos anos atrás. Você lembra dessa? Mega Star do Exalta Samba.

0: E você pra mim? Exalta Samba Mega Star. Tá gostando? Tá curtindo? Compartilha pros seus amigos que a gente tá aqui todo dia, sempre com a programação do jeito que você gosta, viu? Tudo de bom pra você na audiência. A gente vai pro intervalo daqui a pouco, tem muito mais.
1: 9 horas e 32 minutos.
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3: Sábado, dia 12 de setembro, na novela A Nobreza do Amor, Gendal é levado para o palácio e Kane ajuda o pai. Dume enfrenta Pascoal. Onildo e Niara se amam. Manuel diz a Fortunato que em breve terão de contar a verdade sobre Maria Helena. Graça repreende Ana Maria por terminar o namoro com Manuel.

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4: Bem-vindos, bom dia.

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0: Não, toca aqui.
1: Agora! Tá começando, hein? Hoje o negócio vai pegar fogo aqui na rádio.
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1: 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Já aumenta o volume, bebê. 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
1: Tá no ar a edição do Sequência Especial do Ouvinte e a gente gosta de colocar fogo no parquinho, hein? Hoje a gente selecionou três músicas cabeceiras bem top, bem legal pra gente curtir a beça na programação do Seleção Musical do Ouvinte de hoje. Comigo, Jonatas Gonçalves. Muito prazer em fazer parte do seu dia a dia. Eu vou colocar fogo no parquinho porque eu separei pra hoje três músicas muito maneira. Sabe aquela música que se desse você gostaria que tocasse as três? Pois é, vai cair do cavalo, é só uma que toca. Então tá preparado? Já tá com o WhatsApp da rádio aberto aí. Eu vou tocar um pedacinho das três. Aquela que você mais gostar, você já vota aqui no WhatsApp. Se ela for tocar inteira, com certeza sua música foi aquela que você mais votou também, tá bom?
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1: E a primeira música vai abrindo com Madonna, Get Up. Esta é a primeira Seleção Musical do Ouvinte de hoje. Aumente o volume e vamos embalar lá no início dos anos 2000 na voz da diva do pop, Madonna, Get Up.

0: Madonna, Get It Up. E aí, tá curtindo? Tá gostando? Se você vai querer que essa música toque inteira, bota aí no WhatsApp da rádio. Se ela for mais votada, ela toque inteira no próximo bloco. Embalando os sucessos das antigas. Ativo do pop americana. Presente até hoje, Madonna. Próxima, Next Station.
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0: Ah, essa daqui. Talvez você não lembre da música, mas tem uma letra. Música utilizada em vídeos de fotos de pessoas marcantes, né? E a trilha sonora, Kenny com Sundar Only With Now. Kenny, esta é a segunda. E aí, você gosta dessa? Uma das vozes marcantes. Sucesso das antigas.

0: segunda música da seleção musical do 20 Kiri com Sunday All in We Now. E aí, você curtiu, gostou? Essa música aqui é bem antiga, mas tem uma letra tão bonita. Espero que você esteja gostando. Próxima, terceira e última.
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0: É, você lembra de Lexter? Pois é, o que a gente vai curtir agora na terceira música. Freedom to Love. Balada. Final dos anos 2000. Lexter. Aumente o volume porque o negócio vai subir, hein?

0: ó, Lexter. Freedom to Love. Recapitulando.
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0: 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Três grandes sucessos pop internacionais das antigas que tocou há muitos anos atrás. Tá gostoso, né? Madonna com Get Up, Kini com Sunday All In Me Now e Lexter, Freedom to Love. Uma das três vai tocar inteira. Capricha no voto que eu já vou te atender no próximo bloco, viu?
3: 9:52.
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6: Sábado, dia 12 de setembro, hoje na sua novela Por Você, na Rede Globo. Juarez atira da ponte o dinheiro que Zé deixou em seu poder. Lucas convida Bela para jantar e conhecer sua casa. Toy se apresenta como médico a Leandra. Juarez pede ajuda a Dália para surpreender Yara. E Make alerta Toy que ele deve dizer a verdade a Leandra.
7: Permaneça ligado.
5: Daqui a pouco tem mais resumo de novelas.
7: Até já.
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0: 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Marca a gente lá no Insta, @ canal do ouvinte ou participa no WhatsApp da rádio. Sempre, todo dia.
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0: Muito mais sucesso no Adrenalina. Bom dia.
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0: Sucesso de balada. Final dos anos 2000. Lexter. Freedom to Love. É a vencedora.

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0: Você está ouvindo Chonei com Jorge Mateus e Henrique Juliano. Essa canção, lançada em um momento de grande sucesso para a música sertaneja, traz um ritmo contagiante que rapidamente conquistou os fãs. Jorge Mateus e Henrique Juliano são conhecidos por suas letras que falam sobre amor e relacionamentos. E essa música não é diferente, viu? Além disso, a parceria entre os dois duos é uma prova de como a cena sertaneja tem se unido para criar hits que bombam nas paradas. E você, sabia que, em shows, essa faixa costuma gerar uma energia incrível entre o artista e o público? Hã?
1: 10 horas e 11 minutos.
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7: Sábado, dia 12 de setembro, hoje você acompanha na novela Quem Ama Cuida. Pedro se preocupa com a condicional de Adriana. Helenice enfrenta Tom. Pilar nega abrigo em sua casa para Ulisses e oferece a chave da antiga casa da família para o irmão. Ingrid diz a Pilar que Brigitte está arrependida e quer voltar para casa.
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0: tinha que ser comigo, né?
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2: Bom dia. Essa aqui eu sinto um trem diferente, viu, gente? Puxa daí, que eu

Pulei na piscina, Guilherme Benuto, na melhor programação do seu dia a dia. E aí, curtiu a programação? Tá gostando? Então compartilhe pros seus amigos, que todo dia tem muito mais música, sucessos e alegria. Pra você que curte a programação aqui da nossa rádio, fica sempre na sintonia, porque aqui é tudo feito com muito amor, com muito carinho, tá bom? A gente vai pro intervalo daqui a pouco, continua!

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4: Sexta-feira, dia 11 de setembro, na novela Quem Ama Cuida, da Rede Globo. Sueli avisa Pedro que manterá o seu discurso no depoimento. Liris fica desconfiada quando Nicolas pede o contato de Yuri. E mais, Flávia entra em choque ao flagrar Ulisses no cassino clandestino. E Fábia conclui que Pilar usa o vício de Ulisses para manipular o irmão.
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6: 10 horas e 36 minutos.

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E essa introdução aqui, hein? Eita! Música quando Alexandre Pires ainda era integrante do grupo Só Pra Contrariar. Você lembra dessa?

0: um dos grandes sucessos do grupo que marcou o pagode dos anos 90. A música conquistou o Brasil com sua letra romântica e cheia de sentimento. Você Virou Saudade tocou forte nas rádios e se tornou um clássico da carreira do Só Pra Contrariar. E hoje, né, o Alexandre Pires segue em carreira solo. Mas aonde você ouve esse barulhinho? Você vai lembrar pra sempre. Bom, depois do intervalo a gente continua com mais músicas, tá? Fica na sintonia.
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2: E hoje vamos falar de Rick e Renner no História do Artista.
3: Vou seguir em frente.
2: Rick e Renner são uma famosa dupla sertaneja brasileira formada pelos músicos Ricardo, o Rick, e Renato, o Renner. Ambos naturais de Goiás, a dupla começou sua carreira nos anos de 1980, mas foi nos anos de 1990 que conquistou grande sucesso no cenário da música sertaneja. Inicialmente, Rick e Renner se apresentavam em bares e em pequenos eventos em Goiás e outras regiões, mas foi com o lançamento do álbum Coração Pirata em 1994 que alcançaram destaque nacional. A música Coração Pirata se tornou um grande hit e ajudou a consolidar a dupla no sertanejo musical. Ao longo dos anos, Rick e Renner se tornaram conhecidos por suas baladas românticas, com letras que falam sobre amor e relacionamentos. Além de seu estilo musical, eles se destacaram também pela presença de palco e pela boa química entre os dois, o que cativou o público. A dupla lançou diversos álbuns e conquistou uma base fiel de fãs ao longo das décadas seguintes. Entre seus maiores sucessos estão músicas como Evidências, Vida, Faz Mais Uma Vez Comigo, O Amor É Tudo e outros grandes sucessos. A canção Evidências, em especial, se tornou um dos maiores clássicos da música sertaneja e permanece muito popular até hoje, sendo cantada por fãs e em outros shows e também por outros artistas. Ao longo da sua carreira, Rick e Renner passaram por alguns períodos de separação e reaproximação, mas sempre se mantiveram ativos no cenário musical, apesar dos desafios pessoais. A dupla continuou a fazer shows e a lançar novos trabalhos ao longo dos anos. Rick e Renner são lembrados como um dos grandes nomes da música sertaneja, especialmente pelos anos de 1990 e 2000, quando consolidaram sua posição no gênero, sendo conhecidos por sua musicalidade envolvente e letras românticas que marcaram uma geração de fãs. Então vamos conhecer sucessos da dupla Rick e Renner.
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1: Trave rapidamente o PC quando sair. Pressione Windows mais L no Windows ou CMD mais Ctrl mais Q no Mac para bloquear a tela imediatamente.
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1: Muito bem, aqui é o PH e este é o programa Agito Geral. Vai rolar pra você aquela sonzeira no seu rádio, o melhor da música nacional e internacional. Só pop, é Agito Geral no ar com você.

0: Olha, não desliga o rádio, o Agito Geral volta daqui a pouquinho, aqui com o PH Show, já já volto com mais sucesso pra vocês.
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2: 11 horas e 21 minutos.
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10: A sua família vai amar a receita de hoje, que é biscoito de coco, fácil e delicioso. Anote os ingredientes: 4 claras, 1 xícara de açúcar, 1 pitada de sal, 1 colher de chá de essência de baunilha, meia colher de farinha de trigo, 5 xícaras de coco ralado. Vamos então conferir o modo de fazer? Em um banho-maria, bata a clara, o açúcar e o sal até que os cristais se dissolvam e a mistura fique cremosa. Retire do fogo, adicione a baunilha, peneire a farinha sobre a mistura e junte o coco ralado. Cubra com um plástico e refrigere por 3 horas. Depois, faça bolinhas e leve ao forno pré-aquecido a 180 graus por 20 minutos ou até que estejam douradinhos. Depois, é só se deliciar, saborear essa receita maravilhosa. Um beijo e até lá.
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0: 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Muito bem, o PH já está de volta. Programa Agito Geral. Vamos agitar mais um quadro para você.

0: nossa rádio. Você está curtindo a gente, obrigado pela audiência. A gente já dá uma paradinha e volta daqui a pouquinho com mais pra você. Já já tem mais sonzeira.
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2: 11 horas e 43 minutos.
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4: Toda loja deve expor preços e informações dos produtos. Artigo 6, parágrafo 3º do CDC. A informação adequada é clara sobre os diferentes produtos e serviços, com especificação correta de quantidade, características, composição, qualidade, tributos, incidentes e preço, bem como sobre os riscos que apresentem.
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10: Você sabia que as borboletas sentem o gosto com os pés? É verdade.
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0: Nós estamos na melhor Navigation do seu rádio, é o Agito Geral, música pop nacional e internacional. Simbora!

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1: Compadre, o senhor ficou sabendo que o Celso da Venda morreu do coração?
2: Fiquei, compadre.
1: Tá um tar de gente morrendo ultimamente.
2: Verdade, só na minha família morreu 4 na semana passada.
1: Não tava sabendo? Eu conhecia?
2: Conhecia não, compadre. Eles moravam lá pras bandas do Mato Grosso. Morreram meu tio, minha tia, minha prima e meu primo.
1: Quem dos pai? E morreram de quê, compadre?
2: De derrame.
1: Oh-oh. Os 4 de derrame?
2: Os 4. Oh.
1: Tudo de uma vez?
2: Tudo. Tava na caçamba do caminhão que capotou e... foi um derrame danado.
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0: 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Então aumente o som, porque o Toca Tudo tá começando!
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2: É o PH Show, este é o Toca Tudo, é Toca Tudo, viu? Vai rolar nacionais, internacionais e aqueles sucessos do Brasil. Avisa geral que o Toca Tudo tá no ar.

0: Brasília!
1: É o Toca Tudo na nossa rádio, rolando pra você as melhores canções. PH vai dar uma paradinha, pequeno intervalinho e a gente volta já já.
2: Meio-dia e 20 minutos.
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8: E hoje no nosso Viva Melhor, respirar mais profundamente. A verdade é que o sangue precisa de oxigênio. Respiração profunda amplia a clareza da mente e dá mais saúde física. Faça isso calmamente, durante alguns minutos por dia, diante de ar livre e puro, na medida do possível.
7: Viva Melhor. Aqui você encontra de segunda a sexta dicas para seguir uma alimentação mais balanceada, praticar atividades físicas e envolver mais a família em atividades do dia a dia. Fique ligado no nosso quadro Viva Melhor e procure um nutricionista. Nada de fazer dietas por conta própria. 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
1: Tudo! Que legal! Toca tudo na nossa rádio! Já estamos de volta! PH Show já voltou e a gente volta com essa!

0: Maravilha!
1: Bacana, o nosso Toca Tudo! São as melhores nacionais e internacionais, os melhores sucessos do Brasil. E o PH vai dar uma paradinha e a gente volta já já.
2: Meio-dia e 37 minutos.
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8: A sua família vai amar a receita de hoje, que é biscoito de coco, fácil e delicioso. Anote os ingredientes. 4 claras, 1 xícara de açúcar, 1

0: uma pitada de sal, uma colher de chá de essência de baunilha, meia colher de farinha de trigo, 5 xícaras de coco ralado. Vamos então conferir o modo de fazer? Em um banho-maria, bata a clara, o açúcar e o sal até que os cristais se dissolvam e a mistura fique cremosa. Retire do fogo, adicione a baunilha, peneire a farinha sobre a mistura e junte o coco ralado. Cubra com um plástico e refrigere por 3 horas. Depois, faça bolinhas e leve ao forno pré-aquecido a 180 graus por 20 minutos ou até que estejam douradinhos. Depois, é só se deliciar, saborear essa receita maravilhosa. Um beijo e até lá!
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4: Tudo. Bacana, pessoal. Toca Tudo já está voltando. Já voltamos já, hein? E agora tem mais sucessos para você. Toca

0: É isso aí, galera! Você curtiu Toca Tudo, as melhores nacionais, as internacionais, o programa que a galera gosta. Rolou por aqui só sucesso, hein? A gente se fala só amanhã, neste mesmo horário. Valeu, gente! Pra você, um forte abraço. Abração do PH Show. Até amanhã!
1: Meio-dia e 56 minutos.
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1: Oi, meus amores! Tá no ar o programa mais gostoso da sua tarde. 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

0: funcionou?
1: É só um break rapidinho. 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
3: Mais. 1h26.
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2: Boa tarde.
1: Vem que ainda tem muita música boa chegando.

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2: Uma hora e 47 minutos. 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
2: É, não vem com essa não, é tudo ou nada.

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0: E aí, deixou ela?
1: Deixei fechar.
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5: mais 2 horas e 11 minutos.
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0: 2:33.
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1: Voltamos e voltamos com tudo. 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
5: 2:57.
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3: 3:19.
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3: 3 horas e 39 minutos.
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0: Valeu!
1: Ai, ai, obrigado, passou gente. Voando! Mas o nosso Show da Tarde vai ficando por aqui. Um beijão pra você na sintonia. Obrigada pelo carinho, pela audiência, por estar juntinho comigo. Amanhã tem mais alegria, mais som e mais da loira charmosa do rádio aqui na sua rádio. Beijo, meus amores!
2: 4 horas em... 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
6: Já estamos aqui nesta fuleiragem, começando o forrozão, começando mais um eito no meio do mundo, porque o Macho Véi já está no ar. É, botando no seu rádio ao vivo e em cores, já começa a participar, botando no WhatsApp aí, deixando a sua mensagem de áudio, de texto, em qualquer canto desse meu Brasil, porque eu sou o Macho Véi, acaba despambalizado. Se mulher fosse pirão, morri empanzinado. Obrigado a você no meu Brasil varonil, ouvindo a fuleragem. Deixe com o véi, deixe com o véi.

0: de chifre ligado, raparigal, mulherio, menino, pai, mãe, tataravó, a moça que lhe pariu, o corno que lhe abarcou, porque a partir de agora é o véi quem manda aqui.
1: Tu tem muito é chifre.
0: E se não tiver, a gente corta. E se não tiver, a gente bota água que é pro bicho crescer. Mas tá no ar, meu filho dos outros.
2: Lá vem tu com esses peitos mole querendo ser moça.
0: O véio aqui é daquele jeito e você já pode mandar o seu áudio, porque eu já tô digitando. Você que tá aí do outro lado ouvindo, o véio já começou com as fuleiragens.
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1: Eu também tô satisfeito com o senhor, sempre dando notícia, mandando as mensagens, o macho véi que não para, 619-9999-8895, os áudios que vão chegando e você já vai alimentando esta esculhambação de programa, é ao vivo, em cores, é só pra aqui, pro programa do macho véi. Onde é que você tá nesse exato momento? Puxando cobra com os pés, tá serrando um chifre, tá espremendo espinha, tá agora tirando um cravo das costas do seu cunhado. Bom dia, boa tarde, boa noite pra quem está nesse exato momento com a nágua, tá só fazendo Healthy House, o Hamish Fly, o programa do macho véi tá ao vivo e você pode participar em qualquer canto. Cadê meu celular, meu filho, pra ver? Gente, já começar botar os áudios aqui desde cedo no nosso programa, porque aqui não para igual cantiga de grilo. 619-9999-8895. Macho véio já tá com vocês, ligado nesta chibata. O áudio aqui, quem manda é vocês. 619-9999-8895. 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Tá agora nesse exato momento passeando com a sua chegada, com seu chegado, o Joe e todo mundo tá criando o filho dos outros. Que isso, meu filho? Não chore não que seu padrinho chegou, viu?
2: Vale nada mesmo, cara.
1: É, e o véio volta já já pra gente dançar forró.
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2: Oxi, nem comecei direito, já tão me chamando de mal educado. Desde fuleiragem, já dançou um forrozinho, ó. Bom dia, boa tarde, boa noite. Nas emissoras que começam aí de manhã, outras emissoras começam meio-dia, outras à tarde, pro comecinho da noite, no orvalho, ou então no crepúsculo. Aqui o programa do Macho Véi não tem tempo ruim, não. É bom dia, boa tarde, boa noite pra todos vocês que mandam mensagem. Cadê o áudio do WhatsApp? Tem muita gente do Cuiabá, que eu curso, eu chubeabá, Cuiabá, deixa eu ver aqui, pessoal de Cuiabá, ouvindo, mas vai, eu tô aqui em Jarumé, no Piauí, eu tô ouvindo em Ananindeua, no Pará, eu tô ouvindo em Floriano, no Piauí, manda mensagem, tá na Bahia, no Rio Grande do Norte, mas agora vem chegando o quadro por bicho.
3: Desconjuro, marmota!
2: Não, não fresque não. Agora o quadro que é gostoso. Esse quadro aqui eu só gosto dele porque ele só vem pela metade. Ô, radiacho, é um quadro que todo bicho de chifre gostaria de ter, viu? O quadro vem... Oh, meu Deus
0: do céu. Atenção às emissoras.
2: Agora não, aguenta aí, já foi.
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2: E o signo do horóscopo de hoje é o de... É o horóscopo, o signo de Suim, do 22 do 7 a 22 do 8. Passado de gente feia, só existe mais triste o passado de gente lisa. Eu não sei qual é o pior, se é feio, liso pelo menos é só uma vez.

0: Aí foi.
1: Não entendi nada, mulher.
0: A cor pra você do horóscopo nordestino de sonho é vermelho batom de rapariga.
2: Isso aí tem chifre até nos pés. Isso é cor.
0: Não é amor? Ame igual fotógrafo em festa de batizado. Todo mundo quer lhe dar atenção e quer sua atenção.
3: Parece que queima arroz.
0: E pensamento. Não é nada que um coveiro com a pá. E é uma vontade, não possa resolver.
1: Não entendi nada, mano.
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0: Só aqui no nosso programa, no Momento Horóscopo. Vamos dançar um forró agora?
5: Foi papum!
0: Eita, Jeff!

0: um calorzinho assim pra você rebater com uma gelada dessa, é gostoso. Manda mensagem 619-9999-8895 para todo o Brasil. Corno nenhum bota defeito, baixo véi, bota meu áudio, manda mensagem que eu boto, é escrito, é de todo jeito. Se tem mensagem véi, a gente passa do jeito que você gosta.
1: Foi papum!
0: Esco, aí dentro. Joga aí dentro do cacimbão, meu amigo Celso Filho. Joga também Marcelo, filho do Celso Mar. Joga aqui também Diana Kelly. Pronto, já lavou a virilha todo mundo, porque agora vem chegando, sabe o que, o quadro...
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0: É o final de semana muito mais gostoso com o Macho Véi Filmes. O filme pra este final de semana é a cara do meu amigo Marcelo do Celcimar. Ele que gosta dessas coisas. O Mastigado da Jumenta. Eita, diacho. Um filme premiadíssimo no mundo todo, o Mastigado da Jumenta, para quem está ouvindo agora na Rede Boa de Comunicação. O pequeno grão-mestre nas artes marciais de pular cerca de arame farpado, José Valdo, sai em busca de uma jumenta roceira que se perdeu do rebanho. Após muito andar, ele descobre que ela já está em outra e também numa vibe diferente. Filme que vai passar na Manchete, só pra quem tem assinatura. O outro filme é Só Vai Vencer Quem É Mais Forte. Poxa, agora sei, viu? Só vai vencer quem é mais forte. Que filme é esse? Rapaz, é a história de um rapaz franzinho, né? É a história de um rapazinho em formação e com falta de banho. Agora eu entendi. O filme Só Vai Vencer Quem É Mais Forte. Um rapazinho em formação e com falta de banho é diferenciado, virado na peste. Com a suvaqueira de espantar defunto, Vadinho vai para Paraíso e tenta descobrir a arte de cheirar sem tomar banho. Ah, porque debaixo do braço dele ele era mais forte, né? Só vai vencer quem é mais forte.
3: Não entendi nada,
0: mano. Que vai passar na TV Tupi, eu não vou assistir não. Catinga pra lá.
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0: É, só aqui no Macho Véi Filme, filme do final de semana vai passar aqui e você vai gostar também. Volto já já pra gente fazer aquele remeleixo de ponta a ponta neste programa.
3: Tem muita chifre!
0: Aí dentro, meu bem, agora seis, viu? Ora se.
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7: 4:31.
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0: já voltei, porque quem fala aqui é o véio, quem manda também mensagem são vocês, através do nosso WhatsApp, o bicho de chifre. Que participam aqui no nosso programa, manda mensagem, mas véi, desde cedo mandei mensagem no site, tá aqui ó, deixa eu ver aqui o WhatsApp, tá sem querer abrir, viu, o WhatsApp não quer me ajudar não, o WhatsApp hoje tá daquele jeito, o véi tá assim, igual o Crepúsculo, o véi tá lá e lou, manda mensagem aí, oxê. Tá ouvindo agora nesse exato momento na Bahia, no Mato Grosso, peguei de chifre, macho velho, como é que eu faço para participar? WhatsApp, em redes sociais do macho velho, vai lá no meu Instagram @machovelho, manda mensagem por lá no Instagram, no bilibili @machovelho também pode mandar mensagem, é o bilibili, é o fresco, é negócio de corno, viu, negócio de bilibili. É só mandar a sua mensagem, porque o véio já está daquele jeito.
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0: Eu, potência psicológica, e agora o rádio vai com mais um quadro.
2: Você sabia?
0: Você sabia? Cadê você sabia? Braille não é um idioma, é um sistema de leitura e escrita pelo toque. Já dizia o poeta, o pior cego é aquele que não sabe tocar sanfona.
3: Não entendi nada, mano.
2: Você sabia?
0: Aqui você ouve assim a sapiciência do velho, viu? Bom dia, boa tarde, boa noite pra você que tem mania de assistir aquele pessoal que fica na internet fazendo massagem nas costas do outro, tirando espinha, lavando a cara, o vazio.
4: Satisfeito de você me dar notícia.
0: Eu também tô satisfeito com o senhor, meu tio, viu? Tô satisfeito com o senhor em ter me dado notícia. O WhatsApp tá aberto e os cornos estão aí espalhados por esse meu Brasil.
3: Essa bicha não é moça, não.
0: Todo mundo, é pai, mãe, tataravó, a moça que lhe pariu, o corno que lhe abarcou, o velho tá aqui dançando forró, eu tô suado. O estúdio tá parecendo aquela caixão de criar peba, tá fedendo.
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0: Papai, chorei, mamãe. Você, bicho de chifre, que tá agora passeando aí de bicicleta com seu cachorrinho Lulu. Oh,
1: radia. Tem muita chifre!
0: Não, que isso. Homem que tem cachorro com o nome de Lulu não tem chifre, não. E tem áudio aí, tem áudio? Tem? Ou não? 619-9999-8895. Se não tiver áudio, ajeita os de casa. Bota o áudio aí pra nós. Aqui no programa do Macho Velho, o negócio é direito, é torta e a direita, viu? O WhatsApp tá aberto, fresque não, meu filho.
1: É, galinha!
0: Programa do Macho Velho para todo o estado de Goiás, estado da Bahia, Mato Grosso do Sul e todas as regiões. Mato Grosso do Sul, NOIAC, Rádio 10, está transmitindo nosso programa na Bahia, Rede Boa. Cadê os áudios aqui? 619-9999-8895. Macho Velho, sou do Rio de Janeiro, em Duque de Caxias. Estou ouvindo aqui o Macho Velho rindo muito, esperando meu abraço. Sou ouvinte de todos os dias da rádio onde o corno chora e a mãe não vê. Aí dentro, meu filho. Macho Velho, tô aqui, eu sou Antônio de Barreirinhas. Manda um alô pra Carlos de Barreirinhas. Outro aqui do Rio de Janeiro, Aguimar. Tem áudio, chama. De novo, rapaz. Homem fresco não.
2: Esses empregos aí, ninguém não quer não, porra. Paga pouco.
0: De novo, o Luciano é empresário, viu?
3: Vou sair do serviço, vou chegar em casa, vou sintonizar na rádio Macho Velho.
0: Eita.
3: Vou escutar até...
0: Fresco.
3: Ah, Macho Velho da gota serinha.
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0: Aí, ó, mandando áudio, o áudiozinho aqui tá baixo, mas se você puder mandar mensagem, 619-9999-8895, esperando aqui a sua... Os lereados estão mandando os áudios aqui, mas tá saindo atravessado. Ei, meu filho, corrija isso daí pra gente botar os áudios do povo, porque agora tem o quadro. Tem quadro? Tem? Se não tem, chama. Agora é o quadro.
6: Desconjuro, marmota!
0: Não, não é esse quadro, não. É esse outro aqui.
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0: O Jornal do Macho Véi aqui, ó. Em 1980, a Suprema Corte dos Estados Unidos concluiu que o governo... havia tomado ilegalmente as Black Wheels, território sagrado dos povos Chios. Aí dentro, não sei nem como é que pronuncia. A indenização determinada na época foi aproximadamente de 105 milhões de dólares. Eita, é, em falar em indenização, a primeira coisa que acontece quando tem herança é o mais liso dos parentes querer a parte dele e ainda com um defunto em cima da terra. Dentro, Marcel, fresca. Outra notícia aqui. George Washington, certa vez, devolveu ao general inimigo William Hall o seu cachorro perdido após uma batalha. Rapaz, meu primo, que é tão miserável que ele não cria nada, e disse assim: se fosse lá em casa eu também não ficava, não, porque mais uma boca pra comer basta eu, viu?
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0: O Jornal das Fuleiragens! É, bicho miserável, volto já. Sai daí não! Oxi!
6: Tá com

0: bicha não é moça, não.
1: Ei, respeite. Esse calor tá me deixando esmurecido, viu? O menino não botou nem um ventilador aqui. Bote uma véia pra ficar bufando e assoprando aqui só pra me passar esse tempo. É melhor, viu?
0: Eita, magote de papudim!
1: É bem arrochadinho. Na fuleragem aqui, quem manda é você. Os cornos tudinho, ó, mandando mensagem. Pra botar um tem que baixar o outro, viu, meu filho? Bota aí os áudios do nosso programa, o WhatsApp. Deixa eu ver aqui quem é que tá mandando mensagem. Agora bota os áudios aí, deixa troar.
2: Ô macho velho, papo macho velho. Ô macho velho, tô sentindo saudade aí da fuleiragem, macho.
3: Foi papo!
2: Então, macho velho, não esquecendo de mandar um abraço aqui pros cornos da região.
1: Sei.
2: Principalmente pra Itabuna.
1: Porra.
2: Então, macho velho, boa noite, macho velho, papo.
1: Itabuna tem, será?
4: Bom dia, macho velho. Bom dia, macho velho, o programa tá demais. Tô aqui num setorzinho tranquilo, na roça, trabalhando.
1: Puxando cobra.
4: José Maria de Carvalho,
1: José Maria.
4: Isso. Toca pra nós aí, a Rural vai atolar, Nel Pinel.
1: A Rural vai atolar com o Nel Pinel, já que ele tá lá dentro da chapada e ele gosta de novela.
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1: É a novela Curveceiro. No capítulo de hoje da novela Curveceiro, é o capítulo 9. Carla sai com a boca dormente de uma festa. Vixe Maria. Na outra cena, Felipe tenta se transformar num Power Ranger. Olha aí, mas fresca não. Felipe de Dona Dália, é? Na outra cena seguinte, aqui na cena próxima, Diante e Aderante, Vilmar quer saber quantas horas que falta pro cabaré abrir. Olha aí, mas toma um banho antes. Na cena seguinte, Fafá pergunta o que é curirim. Oxi. No resumo da novela de hoje, Barbosa relaxa ao soltar um peido e rasgar a cueca. E na última cena de hoje, Fernanda se agacha na frente de um velho que desmaia. E esse foi o quadro.
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1: Tá ouvindo desde cedo?
6: Certeza.
1: Que isso, desde fuleiragem.
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8: Cinco horas e um minuto.
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0: Obrigado, gente. Valquíria Santos. Única.
1: Rainha.
0: Obrigado, querida. É um prazer pra gente estar participando aqui, cantando junto com vocês. Sucesso
1: prazer
0: que
1: meu.
0: Marcou sua carreira.
2: WhatsApp do Macho Véi, 619-9999-8888.

0: tem, viu? Tem todo tipo de babado aqui.
1: Que isso, malvado?
2: Já tem todo tipo de babado, confusão e gritaria. E tem mensagem aqui nos áudios pra você participar, viu? Deixa eu ver aqui quem é os áudios que estão mandando do nosso programa.
3: Tô esperando meu abraço.
2: Eita, dê um abraço aí nele por trás. Porra, diacho. Outra mensagem, chama.
4: Boa noite, macho velho. E aí, como é que tá você?
2: E aí,
4: sumiu, nunca mais mandou mensagem pra mim. Tô de volta aqui.
2: Lá
4: tô
2: ele,
4: aqui em Barreira, macho velho. Tô aqui em Barreiras, Barreirinha. Aqui é Antônio de Barreirinha. Manda um alô pro Carlos, daqui de Barreirinha também. Valeu, macho velho. Abraço.
2: Um abraço a você e aquele fã da família. Tem muito bicho de chifre participando.
5: E aí, macho velho.
2: Opa.
5: Como é que tá o chifre?
2: Vixe, Maria, olha aí, macho. Olha aí. Aí dentro, fala da.
6: Plantão policial.
2: Do macho, véi.
6: Entertainment apresenta.
2: Plantão policial com as notícias. Homem bate boca com o outro e acerta propositalmente a sua caminhonete na traseira de outro carro. Aconteceu lá pro estado de São Paulo. Um homem discutiu com outro e após essa discussão por motivo financeiro, acertou-lhe o carro na traseira do seu rival, deixando assim os dois veículos destruídos. Rapaz, esse negócio de vir por trás, lá ele, viu? Aqui não, Zé, aí...
1: Esse bicho é igual a trem, só tem fogo na roda.
6: Plantão policial.
2: Do macho, véi. O cara acertou a traseira ali. Será se ele tinha um seguro da aprovada? Porque eu sou meio desconfiado. Se o cara não tiver...
7: Ave Maria, esse homem fala besteira demais, né?
2: Volto já já pra você dançar forró com o macho, véi.
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2: Me deixa para lá.
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0: E para você que está ligado nesta chibata, mandando alô de cima pra baixo, de baixo pra cima, programa do Macho Véio é só no Rames Fly, Rames Light, deixa o véio que sabe fazer, 619-9999-8895. Pense numa esculhambação que é este programa, papai.
1: João Batista.
0: Não, o programa é da esculhambação. O pessoal que tá agora, os caminhoneiros, os chapa. Tem muito chapa que quer ganhar R$500 só pra descarregar um caminhão de bola de arame.
2: Macho, véi, tu tem muito é chifre.
0: Mas as coragem aí ainda não tenho, não, de carregar bola de arame, não, porque eu tenho preguiça, viu? Bola de arame assim é demais. Mas eu tenho a vaga de emprego que você procura.
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0: Balcão de emprego do programa Macho Véi, tá aí, ó. Desempregado aqui, pra quem tá desempregado, não fica mais. Balcão de emprego tem... Procura-se viúvo com plano funerário em dia. Ah, ou seja, se ele já... Outras pessoas fizeram a viagem do lado dele, já tem que estar garantido, viu? Procura-se viúvo com plano funerário em dia, tem 6 vagas. Vendedor de perfume no sol quente, que é pra ver se o perfume presta mesmo, 6 vagas. E vendedor de pílula contra, pra tirar gogo de galinha, 87 vagas.
4: Ele, eu tinha coragem na hora!
0: É, breve eu vou fazer a cozinha do Macho Véio e o primeiro prato vai ser orelha de galinha. Vixe Maria!
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0: É só aqui na nossa fuleiragem. Se você tá desempregado, vem com o Macho Véi. Não fique desempregado, não, que eu lhe arrumo a vaga. Luciano é meu secretário.
5: Quem dispensa corpo é o IML. O Macho Véi, não.

0: já chegou aqui com vocês. 619-9999-8895. Manda mensagem que o véio aqui gosta de fazer o leriado. Tô esperando você que participa, gosta do nosso esquema, do nosso negócio, não sei o que, mas véio, qual é o WhatsApp? 619-9999-8895. É, o véio aqui vai só comendo pela beirada. Ora sim. Tô aqui e tal. Olha aí, rapaz, deixa eu ver aqui. Um abraço aí pra Bruna. Bruna ouvindo a gente. Também Bertolo, meu amigo Rafael Bertolo. Tá aqui Genilson, Edgar. Qual os outros bichos de chifre que tá ouvindo aqui? Andressa, todo mundo tá ouvindo, viu? Aqui não para não. E agora vem, chega no quadro. Ei, Debreia aí pra gente botar o quadro. Quadro sucesso, viu?
1: Superstição.
0: Isso daqui é ligeiro, isso daqui. Superstição. Macho véio, uma superstição que tem aqui. Se você tem superstição, é agora. Sentir borboletas na barriga, o que quer dizer, macho véio? Eu, quando eu sinto alguma coisa na barriga, ou é fome, ou é vontade de ir no banheiro. É, porque desse jeito eu nunca... Nunca senti borboleta na minha barriga, não.
2: Vai te embora, mói de chifre.
1: Superstição.
0: É, aqui no programa a gente tira as dúvidas na hora. 619-9999-8895.
3: Parece que queima arroz.
0: Ah, o véio da boca, não.
2: Macho véio, joga essa mulher ré no carcimbão, cara.
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5: 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Hora certa.
6: 5:31.
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0: pra mim. Obrigado!
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2: Pronto, velho, tá de volta. Com muito forró, é forró novo, forró velho e muito mais aqui, ó. No programa do Macho Velho você ouve o forró de trás pra frente, indo e vindo, igual o japonês, de trás pra frente, de cima pra baixo.
3: Foi pá, pum!
2: Ai! Esco!
3: Ai!
2: Ei, Deus de coisa! Porque agora vem, chega nesse quadro agora.
4: Povo velho!
2: Chama! Bota os áudios aí, Deus de fuleiragem. Bota os áudios. Cadê os áudios dos bichos de chifre? Povo feio, 619-9999. Baixa o áudio aí pra gente jogar os áudios desse povo, chama!
5: Vou sair do serviço, vou chegar em casa, vou sintonizar na rádio Macho Velho. Vou escutar até... da bota serinha.
2: Fresquinho, meu filho. Né?
5: Ai, meu pai.
2: É, agora sei.
6: O macho velho papo. O macho velho. O macho velho. Tô sentindo saudade aí da fuleiragem, mano. Bora começar.
2: Bota, então, chama.
6: Não esquecendo de mandar um abraço aqui pros cornos da região. Principalmente pra Itabuna.
2: Tem não, tem.
6: Então, macho velho. Boa noite, macho velho. Papo.
2: Esco.
7: Bom dia, macho velho. Bom dia, macho velho. O programa tá demais.
2: Chama.
7: Tô aqui num setorzinho tranquilo, na roça, trabalhando.
2: Olha aí, mano.
7: José Maria de Carvalho, Valparaíso.
2: José Maria de Carvalho.
7: Toca pra nós aí, a Rural Raiatolá, Neo Pinel.
2: A Rural Raiatolá de Neo Pinel.
8: Tô esperando meu abraço.
2: Fresco.
9: Boa noite, macho velho. E aí, como é que tá você? Que sumiu.
2: Isso.
9: Nunca mais mandou mensagem pra mim. Tô de volta aqui. Tô aqui de volta em Barreira, macho velho.
2: É não, é.
9: Tô aqui em Barreiras, Barreirinha. Aqui é Antônio de Barreirinha. Manda um alô pro Carlos, daqui de Barreirinha também. Valeu, macho velho.
2: Chama. Mais áudio, bota aí nos áudios.
10: E aí, macho velho. Como é que tá o chifre?
2: Aqui tá mole.
10: Eu tô falando aqui da... município queimar nós no Piauí.
2: Olha aí, macho. Mais áudio?
10: Gil Silva aqui do Piauí.
2: Gil Silva de queimado do Piauí.
11: Ô, macho velho, boa tarde, bom dia, boa noite, boa noite. Tô em Morungaba, interior de São Paulo, região de Campinas. Ouvindo a rádio Macho Velho.
2: Olha aí.
11: Toma um forró com saborear pra nós, qualquer um de saborear. Obrigado, pois, macho velho.
2: É a música que eu
11: todos ouvindo
2: a gente vai botar agora. Obrigado pela sua audiência, esse foi o quadro.
4: O povo, velho.
2: Alto já, eu tô igual pano de cuscuzeira, pano
1: tostuado. O programa que faltava no seu rádio.
2: Ora.

0: Já tô de volta com muita fuleiragem. Obrigado a vocês que ficaram ligados nesta esculhambação desde cedo. É, pessoal, acabou-se o que era doce. Acabou-se. Agora eu vou ter que me arpar aqui pra chegar pra ir embora. Ô, coisa ruim. Tô indo embora, um beijo, um queijo e uma corda de caranguejo a todos que ficaram ligados nesta edição do programa 2 horas de forró, de fuleiragem. Um abraço pra vocês, continue aqui ouvindo a maior esculhambação do rádio. Essa foi mais uma edição do programa do Macho Véio. Quem tá em Aparecida de Goiânia, você que tá em Anápolis, você que tá em Uruaçu, você tá em Uruçuí, tá em Barreiras, tá em Tabuna, espalhado na Bahia, no Mato Grosso, em São Paulo, ouvindo também em Cruz das Almas, em Riacho das Almas, tá ouvindo em Corrente, no Piauí, Buriti Bravo, em São Luís do Maranhão, Floriano, Teresina, em todos esses cantos. Tô indo embora, negado aí, eu volto na próxima semana, um beijo e fui!
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2: Cinco horas e 59 minutos.
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0: Olá pessoal, tudo de bom pra você? Já está no ar o nosso encontro, o nosso programa de todos os dias. Muito prazer em fazer parte de mais uma edição aqui do nosso programa na rádio.
9: Queria tanto.
0: Aqui, Jonatas Gonçalves te fazendo companhia. Eu espero que você esteja bem, que você esteja feliz. Independente das circunstâncias, fazem parte pro amadurecimento e o nosso crescimento pessoal. Sim. Aqui nessa terra, viu? Aumente o volume, já está começando o nosso programa. Esses modão chonado demais da conta, hein? Pra arrebentar os corações apaixonados. Trazer de volta a memória, aquelas lembranças gostosas, aquelas situações inesquecíveis, aquelas pessoas que já se foram. É o programa começando no seu rádio. Som de Boteco com Jonatas Gonçalves. Aumente o volume, nosso programa tá começando, hein?

0: Bom demais!
1: Tá todo mundo torcendo pra gente voltar.
0: Todo mundo, até eles, os alcoólicos anônimos.
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3: Ô garçom, manda a saideira aí. Som de boteco.
4: Cleiton Romário, o Guilherme e Divinópolis. 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
5: Essa é linda.

0: Aí ficou chique demais da conta.
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2: 6:24.
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0: O amor, há momentos em que temos que dizer um para o outro.
6: Decida.

0: Obrigado. Gente, muito obrigado. Vocês.
1: Toda a minha reverência. Seu milionário, eu tô emocionado.
0: Obrigado, digo eu.
1: Que coisa linda. Obrigada de coração.
2: Será que foi saudade?
3: Ô, garçom, essa daí é pra matar o coração de qualquer um, hein? Som de boteco.
4: Pega aí, Michel, no churrasco, moda e marra, bebê.
0: Bora, meu irmão.
4: Vamos pra cima, vamos junto, cara. Hoje nós vamos tomar de verdade.
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4: Ele é brabo, viu? Aquele gravão bonito, vai.
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0: Júnior Marra e PH Michel.
1: Obrigado, PH Michel, tamo junto!
0: É nóis.
2: Tamo junto, gato!
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4: Ô, garçom, aumenta o som que essa é boa. Som
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0: Vini Rafa no 12 e na dose, bebê.

0: Simbora, Berval!
1: No meio da conversa.
2: Ô, oh, garçom, desce mais uma aí pra nós.
3: Som. O que, Guilherme?

0: Foi!
1: 6:44.
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0: Ô, garçom, desce mais uma pra gente.

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2: Sete horas e um minuto.
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3: Compadre, o senhor ficou sabendo que o Celso da Venda morreu do coração?
4: Fiquei, compadre.
3: Tá um tar de gente morrendo ultimamente.
4: Verdade, só na minha família morreu 4 na semana passada.
3: Não tava sabendo? Eu conhecia?
4: Conhecia não, compadre. Eles moravam lá pras bandas do Mato Grosso. Morreram meu tio, minha tia, minha prima e meu primo.
3: Quem dos pai? E morreram de quê, compadre?
4: De derrame.
3: Oh-oh. Os 4 de derrame?
4: Os 4. Oh.
3: Tudo de uma vez?
4: Tudo. Tava na caçamba do caminhão que capotou e... foi um derrame danado.
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7: Essa aqui eu sinto um trem diferente, viu, gente? 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
1: Ah, neguinho, se liga aí. Vou contar tudo, hein. Vou contar. Assim, eu tô no quintal, ó.

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5: Petróleo fecha em alta de 6% acima de 107 dólares pela primeira vez desde maio. O aumento das hostilidades do Oriente Médio e também a pausa nos diálogos entre Estados Unidos e Irã pressionam o preço também de commodity. Para você que está ligado, os preços do petróleo fecham em disparada. Na realidade, fechou na última quinta, dia 10, com o barril superior a 107 dólares pela primeira vez desde maio. O movimento ocorre à medida que os investidores se preparam para uma guerra prolongada entre Estados Unidos e Irã, além dos choques de oferta, enquanto os ataques continuam.
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3: 7:36.
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5: Lula pede foco em solução institucional sobre STF. Governo monitora desdobramentos após decisões de Fachin e prega cautela. O presidente Luiz Inácio Lula da Silva, do PT, pediu aos auxiliares foco em soluções institucionais do Supremo Tribunal Federal. Sobre reserva, integrantes do primeiro escalão do governo avaliam que os desdobramentos têm um significativo institucional relevante e que não pode minimizar os fatos, mas que cabe ao governo defender a estabilidade. O presidente Edson Fachin marcou análise sobre uma investigação contra Alexandre de Moraes para terça-feira, dia 15. A decisão também avalia auxiliares de Lula. Demanda cautela para aguardar quais serão os desdobramentos.
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1: 7:59.
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4: Moraes planeja remarcar pronunciamento para véspera de julgamento. O ministro disse a interlocutores que dará declarações antes de o plenário do STF analisar pedido de investigação contra ele. Magistrado cancelou a declaração prevista para a última quinta-feira, dia 10. O ministro Alexandre de Moraes do STF planeja agora remarcar o seu pronunciamento público para a véspera de julgamento da Suprema Corte, na próxima terça-feira, dia 15. O magistrado havia marcado uma fala pública para a última quinta-feira, dia 10, para defender sua atuação como relator do inquérito das fake news, mas desmarcou uma hora depois.
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3: 8 horas e 16 minutos.
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10: Moraes autoriza visitas de parentes a Bolsonaro. O pedido foi feito para que Michele possa fazer campanha. O ministro Alexandre de Moraes, do Supremo Tribunal Federal, autorizou que parentes façam visitas ao ex-presidente Jair Bolsonaro, que cumpre prisão domiciliar em Brasília. A pedido da defesa do dirigente da direita, o magistrado autorizou o regime de visitas permanentes de seu irmão Renato Bolsonaro, de suas cunhadas

0: Giovanna e Kathleen e Suiane Lanuzzi Lima e também dos seus sogros Vicente de Paulo Reinado e Maísa Torres Antunes. Eles poderão visitar Bolsonaro às quartas e sábados, durante as manhãs e também à tarde. Os filhos do ex-presidente Carlos e Renan Bolsonaro já estão também autorizados pelo magistrado.
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1: 8:35.
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1: 8:57.
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1: Oito horas e 58 minutos.
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4: 9 horas em ponto.
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